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0: Chao no Pagode, accompagné par Marvila. Et on va maintenant écouter une chanteuse brésilienne qui s'appelle Malia et qui est, va nous accompagner avec un morceau qui s'appelle Vous Atrás.
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